0: parece si cantamos este gatito, aunque no hay Koshki?
1: Y bueno, ya, Tito, vamos a dedicarle a don Pedro Chaikos.